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0: essa numa história. Coitado.
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2: Olá, ouvinte, tudo bem? Eu sou o Cadu Reis, repórter da Rede de Notícias Acaerte, e nesta semana vamos ouvir o presidente do Conselho Regional de Contabilidade de Santa Catarina, Lessir dos Passos Guise. O CRC registra, orienta, disciplina e fiscaliza o exercício da profissão contábil no estado. Como funciona este trabalho, presidente?
3: O Conselho Regional de Contabilidade, nós somos aí em 42 conselheiros, né? Espalhados aí por todo o estado de Santa Catarina, onde cada um presta um serviço voluntário. Então, sempre trabalhando em prol do profissional da contabilidade, né? O registro, a fiscalização, a educação continuada, preparando o profissional da contabilidade no dia a dia. Hoje somos praticamente 24 mil profissionais da contabilidade e também 6 mil organizações contábeis em todo o estado de Santa Catarina.
2: Sediado em Florianópolis, o Conselho Regional de Contabilidade possui uma estrutura com 7 subsedes, além de delegacias espalhadas pelo estado. Quais serviços são oferecidos nestas unidades, presidente?
3: Nas nossas subsedes espalhadas nos estados, elas têm praticamente todo o serviço que é oferecido na sede em Florianópolis, onde temos ali um próprio fiscal e o auxiliar administrativo que presta todos os esclarecimentos, todas as informações. Já nas delegacias, são mais delegacias de representação, aonde temos lá o delegado, que ele está disponível para toda a região que ele representa, podendo representar o Conselho Regional de Contabilidade naquilo que toca na sua região.
2: Presidente, de que forma o CRC tem atuado para preparar os profissionais catarinenses para as mudanças geradas pela reforma tributária?
3: A gente já vem debatendo desde o início do ano, com vários treinamentos, procurando profissionais que estejam bem adiantados na matéria. Já tivemos aí várias palestras com profissionais aí a nível nacional, assim como a gente está preparando um grande evento também daqui para frente, né? Fazer essas reuniões regionais, então com palestrantes que possam vir e dar sua contribuição de forma prática, para que ninguém tenha surpresas com esse novo impacto da reforma tributária que já está em fase de implementação, já de testes e tudo, né? Já estamos trabalhando com muita afinco nisso e vamos intensificar cada vez mais, porque o nosso papel é que o profissional da contabilidade, ele esteja muito bem preparado para passar tanto para o contribuinte quanto para os empresários, como vem a reforma tributária, para que o empresário também não tenha nenhuma surpresa assim que ela for implementada em definitivo, que vai ser a partir de 1º de janeiro de 2027.
2: Este é o presidente do Conselho Regional de Contabilidade de Santa Catarina, Lessir dos Passos Guise. Ficamos por aqui com o Minuto de Santa Catarina desta semana. Até logo!

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0: Baú da Menina. Aos finais de semana você sempre vai ter as edições de sábado e domingo com seu amigo aqui comunicando, Adriano Franco, e eu fico muito feliz pela honra que tenho de conduzir esse programa que é um sucesso. Todo final de semana a gente tem mais adeptos pelo Baú da Menina e a gente acaba chamando carinhosamente de Bauense. Portanto, eu e você fizemos parte dessa família bauense e vamos a partir de agora, por conta da menina, recordar, até porque um dos nossos lemas é recordar é viver. Então juntos, até as 8 horas a gente vai recordando e vivendo o melhor do passado aqui na programação, menina.
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isso aí, é só você pedir pra mim, 21026515, a sua música, que em instantes a gente vai estar atendendo a sua solicitação aqui no Baú, 6:11, tá? Até às 8 a gente fica juntos na Menina.

0: É Zilizalo aqui no Baú da Menina e a grande esperança. Fica aí, tem esperança que daqui a pouquinho eu volto pra trazer o seu bom dia. 2102-6515. Mandem texto, mandem áudio que eu quero trazer aqui na programação do seu baú.
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0: 6:17. Bom dia.
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2: O tempo todo com você, 6h20, estamos juntos ao vivo aqui no Baú da Menina. E eu quero trazer o seu bom dia. Fala pra mim aí quem você é e de onde você está ouvindo a programação Menina 2102-6515.
3: Ora, ora, ora. Bom dia, Diano Santos.
2: E aí,
3: como é que tá?
2: Eu tô bem,
3: tá de boa?
2: Tô legal.
3: Um abraço pra família, ótimo domingão, bom
2: Vai
3: trabalho.
2: Ser.
3: Um abraço pro Bianco, Gilmar, Sérgio, Serginho. Toca aí, panela veste, faz comida boa. Um abraço do Benedito. Outro domingão, hein? Vamos,
2: Vai
3: vamos.
2: Vai ser com certeza, Benedito. Vamos que vamos.
4: Bom dia, Adriano. Aqui
2: bem?
4: O Lércio da Velha.
2: Fala, seu Lércio.
4: Adriano, gostava de ouvir aquela música com o Baitaca, secretário de obra.
2: Tá bom, a gente vai programar aqui o secretário de obras pra você, tá bom? Trazer aqui a panela velha do Serjão, pedido do Benedito, e você pode pedir também, tá? 21026515. Eu vou ficar por aqui até às 8 na menina.

Cacique Pajé, o sistema é bruto, pescador e catireiro, pra gente fechar mais uma sequência aqui no Baú da Menina, neste 11 de outubro, bom dia domingo, bom dia 11 de outubro, bom dia semana, essa que é um pouco mais curta, até porque amanhã estaremos em feriado nacional e você possivelmente viverá um feriadão e eu agradeço demais por já estar acompanhando a menina. Adriano, sou Elisiane, tá? Do bairro Escola Agrícola. Queria pedir uma música. Colocou aqui do Duque da Uvan. Valeu, amiga. Um abraço pra ti. Boa semana. Recado chegando aqui do Gaspar Alto. Estamos aqui na preparação, tá? Da festa da Nossa Senhora Aparecida. Que acontece hoje, tá, Adriano? No Gaspar Alto. Manda um abraço aí pra todos que acordaram cedinho pra pegar. É firme e fazer acontecer. Muita gente trabalhando por aí. Um abraço então pro Gustavo, lá do Gaspar Alto. Então, na preparação da festa que acontece hoje, com certeza centenas e milhares de pessoas estarão presentes nesta festa lá no Gaspar Alto. Quero abraçar toda a comunidade, a todos os amigos de Gaspar que não perdem por nada o Baú da Menina. Já sei que você está acompanhando o baú em algum cantinho aqui de Blumenau, do Vale do Itajaí, e se estiver, por gentileza, manda seu bom dia para mim, 2102-6515. Tem mais recado chegando aqui, tá? O pessoal manda mensagem, manda foto. Olha, serração baixa, diz o ditado popular, é só o que racha. Quem deixou esse bom dia aqui para mim? O Daltro. Daltro, acho que hoje vai dar sol, hein? Parabéns pro nosso dia, o amanhã, é verdade. Amanheceu para todos nós. O sol não apareceu, nublado, bem nublado, mas a tendência é que ele venha das caras nesse 11 de outubro. Gilmar, bairro Progresso, Adriano, gostaria de pedir a capa do Viajante, tá? E quero oferecer pro Alex e pro José da WS Máquinas. Minha amiga Márcia, do Braço do Baú, em Liota, pedindo aqui Gilberto, Gilmar, assino com X e manda aí pro marido Alcino, o filhão Matheus e também a nora Jéssica, toda a família. E pra Helenir, sua amiga lá na Vila Itopava, e pra Jana do Borra Azul, no Braço do Baú. Um abraço aí pra todas as amigas da nossa Márcia, aqui que nos acompanha lá no Braço do Baú, em Ilhota. Fica aí.

0: 8h35, bom dia pra você.
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Para você aqui no seu baú da menina é a sua viagem ao passado, edição de domingo, 11 de outubro, até as 8 horas eu, Adriano Franco, fico com você, faltando 17 minutinhos para 7 da manhã, trazendo seu recado em instantes, tá? 2102-6515.

0: até às 8, tá? Rola as músicas, as antigas, as velhinhas. O tempo todo com você.
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0: 7 horas pontualmente.
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4: 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Aqui está o tempo todo com você. 7:03. Boa manhã pra você de domingo. Estou por aqui do outro lado para lhe fazer companhia até as 8 horas. Adriano Franco comunicando. A gente inicia a semana com chuva. Amanhã temos um feriado nacional. Possivelmente você vai dar aquela descansada, recarregar de fato as energias ou cansar ainda mais, consumi-las ainda mais. Porque quando estamos de folga, muitas das vezes o que nós queremos é sair da rotina. E sair da rotina implica de você sair do lugar que você estava, de deixar de fazer aquilo que você estava fazendo para fazer outras coisas. E aí quando você volta mais cansado, mas faz parte. É melhor descansar do que trabalhar. A gente está aqui trabalhando. Era melhor estar descansando? Claro que sim, né? Nessa chuvinha, que deixa o dia já meio que preguiçoso, é bom acordar um pouco mais tarde. Mas você tem o hábito de acordar cedo. Por quê? Porque existe um tal de baú da menina que você não perde aos domingos das 6 às 8 e a gente fica muito feliz por isso. Oi?
5: Bom dia, Adriano Franco. É Sandro.
4: Ponta Fala, Aguda. Sandro.
5: Toca Irmãs Galvão pra nós, escolhe uma bonita aí. E feliz Dia das Crianças para todos nós.
4: Obrigado.
5: Uma boa semana. Tchau, tchau. Deus abençoe.
4: Valeu. Um abraço aí para ti, Sandro. Feliz Dia das Crianças para toda a criançada que possivelmente nesse momento estão dormindo, né? Com chuva, rapaz, não tem criança acordada. Se tiver alguma acordada, eu desafio que mande uma foto para mim. Só acredito vendo, que nem Tomé. Quero ver você, tá? Aqui no WhatsApp da menina. Meu amigo João, bairro Fortaleza, pedindo aqui o porta-retrato com Edson e Hudson. Recado de Navegantes, a Ivonete. Adriano, eu tô por aqui, tá aí, Navegantes. Queria ouvir um jantar pra Jesus, desejando um bom domingo. Mais recado.
6: Bom dia, Adriano.
4: Tudo bem?
6: Aqui é Pedrinho da Blue 9, passando pra desejar um feliz, abençoado domingo a todos. Se possível, toca para mim a música Chico Mineiro. Ofereço pro meu amigo Chico, lá o fiscal da Blue Mob, e para todos que gostam dessa música. Eu aqui, aproveitando o domingão, curtindo meus passarinhos e desejando tudo de bom a todos. Abraço, Adriano.
4: Valeu, Pedrinho. Obrigado, tá, pela parceria de sempre. Oi.
7: Bom dia, Adriano.
4: Tudo bem?
7: Aqui é Edson, hoje curtindo a Rádio Menina direto de Penha. Ô Adriano, toca pra nós aí as saudosas irmãs Galvão, o calor dos teus abraços, oferecer pra todos os bauenses que assim como eu acorda cedinho pra curtir a Rádio Menina. Um abraço, bom domingo e um bom feriado.
4: Vai ser com certeza, Edson, um abraço pra ti em Penha, aproveita aí esse descanso com a família, recarrega as energias, renove as forças, até porque a vida segue, estamos na reta final deste ano de 2026. Recado aqui também da Luciana. Valeu, Lu. Um abraço pra ti. Bom domingo. Ótima semana. O pessoal tá acordando agora.
5: Bom dia, Adriano.
4: Tudo bem?
5: Prova Verde. Toca uma música pra nós aí. Fogão de Lenha, Sãozinho Chororó.
4: Tá bom.
5: E ofereço aí pro meu amigo João Paulo, da Água Verde, Marcelo, do Água Verde aí. Chico, meu cunhado. Patroa Edilaine. Aí pro Sandro de Gaspar, pra todos que estão na escuta aí, que não são poucos, né? Um grande abraço e um ótimo domingo a todos.
4: Tudo bom. Centenas de milhares, hein? Acompanhando o nosso baú, sempre, tá? Aos domingos com rádio ou talvez com o aplicativo aberto, até porque as velhinhas fazem parte da semana de todo o baúense. 7:06, até às 8 nosso baú.

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0: com esse clássico da música sertaneja, Chitãozinho Chororó e o Fogão a Lenha. Fica aí, tá? Tem mais duas sequências no nosso baú.
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0: 7h20, bom dia.
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0: todo com você. Quem está com você também nesta manhã sou eu, Adriano Franco, por aqui. Tenho o privilégio de conduzir esta edição do dia 11 de outubro do Baú da Menina. E quem nos ouve, minha amiga Luciana Miller, bairro Escola Agrícola. Um abraço aí pra Lu. Abraço também aqui para outros que estão deixando vídeos, imagens. Maravilha a gente saber que você está acompanhando o Baú da Menina desde cedo. Fala aí.
1: Ô, meu ídolo, ótimo domingo para você, para toda a sua família. Manda uns abraços aí pra galera que tá ouvindo, claro, a menina aí. O Floriano, a Fabiana lá na Penha, o Lipinski, o Maneca, o Iton, o Sônia, o Lido, o patrão Marcelo Sutter, o Jair do restaurante, o Júlio do Jordão, e pra toda a galera que tá ouvindo a menina aí, abraço, Mila.
0: Valeu, Milão, abraço pra você, boa semana, oi.
2: Bom dia, Rádio Menina, que é o Evandro de Gaspar. É, amanhã promete, né? Amanhã vou buscar meu filhote, que mora lá no Alto Gasparim.
0: Olha só.
2: E tem festa no Arraial, né? No Arraial do Ouro ali. Ele é lá buscar ele e nós bater um churrasco amanhã lá, participar um pouco da festa, né? Valeu, gostaria de escutar a música Cor de Boi, se fosse possível, hein? Também dizer que ele fez aniversário segunda-feira, dia 5, 21 anos.
0: Felicidades pra ele então aí, pro seu filhão, né? A gente fica feliz, né? Pai e filho aí tendo momentos, é isso aí, fazendo registros. Isso é importante, né? Essa companhia do pai com o filho, do filho com o pai, isso acrescenta para ambos os lados. Daqui a pouquinho a gente toca o Couro de Boi para ele com o Lio e Léo. Preparei aqui pra gente ouvir e recordar. Mais recado chegando aqui no WhatsApp. Você não tem o da menina? 21026515.
3: Oi, bom dia, Rádio Menina, bom dia, Adriano.
0: Tudo bem,
3: Tony? Antônio tá velho, chonado. Toca pra nós aí a música do Lourenço Dorival, pedido de pai para filho. Valeu, um abraço pra todo mundo que tá curtindo. Um abraço.
0: Valeu, amigo, um abraço pra você, boa semana. Vilmar Furlaneto, de Itajaí, lá da churrascaria Furlaneto. E ele me mandou um vídeo aqui, tô até com medo de soltar esse vídeo. Deixa eu ver aqui. Rapaz, a carne já tá no espeto, o fogo tá alto. E daqui a pouquinho já dá pra tirar uma lasca, hein, Vilmar? Um abraço pra ti, amigo. Acompanhando a gente lá em Itajaí, pelo portal meninablue.com.br ou pelo Menina Play. A gente fica muito feliz, amigos acompanhando a gente de longe. Itajaí, aquela região tem muitas rádios, rádios boas, mas prefere estar ouvindo a Menina FM, o nosso baú. A Jandira do Belchior Alto, a dona Jandira, um abraço pra ela, um abraço pra Leila, um abraço pro Gabriel, abraço enfim pra toda a família lá da dona Jandira, essa é baúense também. Fala!
4: Oi! Bar Nova Esperança, quero ouvir a música Canarinho Cantador, oferecer pra minha família, ouvintes e vizinhos. E dá um, e pro dia, pras todas as crianças que estão escutando, pelo dia das crianças amanhã. Se for atendido, agradeço.
0: Valeu, seu Revaldo. Um abraço pra ti. Oi.
5: Bom dia, Adriano.
0: Como tudo é bem?
5: Bom escutar você os domingos de manhã. Queria pedir pra você tocar com Felipe Falcão, uma das mais antiguinhas. Deixa eu te amar, por favor. Ah, quero desejar a todas as crianças.
0: Obrigado, tá?
5: Mundão, né? Para nós, que nós deixamos depois de 60, deixamos de ser criança, né?
0: Sempre tem que ter uma criança.
5: E quero desejar um abençoado domingo, abençoado segunda-feira, amanhã de Nossa Aparecida, que ela abençoa todos eles, tá bom? Um grande abraço para você, tudo de bom aí.
0: Abraço para Gorete, para o Dário ali em Gaspar, o Jonathan também. Gaspar aí no barracão acompanhando a gente pedindo o Relógio Quebrado. Nosso muito obrigado, tá? Pela parceria, pela companhia de todos vocês que estão bem perto do rádio neste início de semana. É 11 de outubro e o baú segue até às 8.
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0: com o Canarinho Prisioneiro do Chico Rei Paraná. Fica aí.
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0: 7h38, bom dia.
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0: com você, faltando 20 minutos para as 8 da manhã. Quero me despedir, mas antes quero abraçar você que já deixou seu bom dia pra gente, assim como a Vera Lúcia, do Badenfurt. Um recado também aqui do Marcelino, da Itopava Central, pedindo dia de formatura. Vou programar para você aqui, tá bom, amigo? O dia de formatura para você matar saudades aqui no Baú da Menina com a Nalva Aguiar, tá? Pode ser? Ou você prefere com o Jaime? Vou tocar aqui com a Nalva, tá? Vou deixar aqui já a próxima pra gente tocar aqui e recordar esse dia de formatura. Você se lembra do dia da sua formatura? É um dia tão esperado, é o fim de uma estação e possivelmente depois vem aí um novo ciclo. Realmente são momentos e memórias, e a gente traz aqui no baú isso, momentos e memórias para você de fato voltar no tempo. Vamos trazer mais recados aqui? Oi!
1: Bom dia, Rádio Menina, bom dia, Adriano Franco.
0: Tudo bem?
1: Por hoje é um dia muito maravilhoso, né? Que o senhor nos acordou com saúde, com paz, com alegria. Quero te pedir uma música para todos os meus filhos, netos e bisnetos, que será breve agora o dia das crianças, né?
0: Uhum.
1: Que o senhor nos abençoe cada criança, né? Que hoje a gente também, eu já com 75 anos praticamente, né?
0: Certo.
1: Tá, me sinto uma criança, né? Então, que Deus abençoe a todos nós, né? Que Deus abençoe todas as crianças do nosso Brasil. E bota uma música bem bonita aí que todo mundo gosta, né? É a música da menina, é a música do coração de cada um, né?
0: Valeu, seu Maneco, um abraço pra ti. E quer ver um vô e uma avó virar uma criança e de fato ter muitos netos por volta, por perto. Realmente, o vovô e a vovó acabam se sentindo literalmente crianças.
2: Bom dia, Adriano, tudo bem? Aqui tudo. É o Adriano do Alto Baú. Desejar a todos aí um ótimo domingo, um ótimo feriado, dia das crianças. Parabéns para todas as crianças do dia de amanhã. E queria ouvir a música do meu velho pai, né? Meu pai que tá no céu gostava muito dessa música. E gostaria muito de ouvir a música do meu velho pai, se puder passar para nós aí, tá bom? Mandar um beijo para minha esposa, Joelma, dizer que eu amo muito ela. E um abraço para todos os amigos do Alto Baú aí. Beleza? Fica com Deus.
3: Bom dia, Deus abençoe o seu domingo.
0: Amém, pra
3: abençoe
0: nós.
3: Abençoe seu domingo, a sua família.
4: Vou deixar aqui já a tudo próxima bom. Pra gente tocar aqui.
3: Eu queria a música da Nossa Senhora Aparecida.
4: Você se lembra do dia da sua formatura?
3: Se você quiser poder tocar, eu agradeço. O Gini Geno. Obrigado. Deus abençoe o dia e a família de vocês.
0: Valeu, Isabel. Um abraço pra ti. Deixa eu fechar aqui com outro recado em áudio.
5: Bom dia, Adriano. É a Zinha aqui dos Doces e Salgados Zinha do Trevés, trabalhando, ouvindo a melhor rádio de Blumenau.
0: Trabalha, mulher.
5: E que Deus e Nossa Senhora Aparecida abençoe o nosso domingo e a nossa semana que está se iniciando.
0: Valeu a todos que mandaram mensagem, seja de texto ou áudio, mas que de certa forma contribuíram para a gente colocar no ar esta edição do dia 11 de outubro deste 2026. Uma abençoada semana para todos vocês e a gente volta no próximo domingo às 6 horas trazendo as velhinhas na programação menina. Rafael Luiz está chegando daqui a pouquinho, tem o Tia Menina para você ouvir a música gaúcha aqui na nossa programação. Excelente semana, tchau, tchau.

0: título da música, fala assim: é, fui mais um na sua vida. Gilberto e Gilmar!
1: Obrigado. Tudo bem? Boa noite, boa noite.
2: Boa noite.
1: Boa noite.
2: Boa noite.
1: Vamos lá, então. Vamos lá.

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Olá, amigos, muito bom dia. São 8 horas mais 5 minutos. Hoje é domingo, dia 11 de outubro de 2026. Inclusive, véspera de feriado, amanhã, né? Dia de Nossa Senhora, feriado nacional, dia de Nossa Senhora da Aparecida e também dia das crianças, né? E um abraço, então, a todas as crianças, as pequenininhas e aquelas mais grandinhas que, assim como eu, ainda vivo, né? Muitas das vezes, ou talvez na maioria das vezes, no sentido de divertimento, de criança, né? Levar a vida de forma muito mais leve, né? Isso é importante. Então, aquela criança que ainda existe dentro de nós, né? Tá valendo também. E amanhã, portanto, dia das crianças, é o nosso abraço a todos os pequenininhos, todas as crianças, as eternas crianças, assim como nós também, né? Então, um abraço todo especial e, obviamente, né? Respeitando o feriado santo, aos devotos de Nossa Senhora de Aparecida, né, uma imagem lá em Nossa Senhora de Aparecida, tão grande, tão pequenininha, mas com um sentido muito grande, né? Então, um grande abraço aos devotos aí de Nossa Senhora de Aparecida. Eu sou Rafael Luiz, eu tenho a melhor companhia do mundo, a sua, você do outro lado. O nosso WhatsApp já está liberado, é o 2102-6515, para, através do Tia Menina, nos fazer um costado. É domingo, é final de semana que vem chegando, vivenciando tempo instável no centro de Blumenau e nós vamos começando o nosso Tia Menina deste jeito, com a melhor companhia do mundo, a sua, você do outro lado. Mais uma vez o WhatsApp 2102-6515, 2102-6515 liberado. Vamos dar um serviço pros dedos aí.

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E vamos com o nosso Tchê Menina. Agora são 8:22, 8:22, domingão, pra lá do especial, né? Tempo bastante instável, né? Mas não há de ser nada, né, parceiro? Se lá fora chove, aqui dentro, né? Um chimarrão, um cafezinho, lá mais adiante, né? 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O nosso WhatsApp 21026515. Mandar um abraço para Gorete de Gaspar, pedindo aguaceiro. Hoje tá sugestivo, né? Então, um grande abraço aí a Gorete de Gaspar, desejando a todas as crianças um feliz Dia das Crianças, para todas as crianças, para o filho JC, tá de aniversário, dia 13. Há 34 anos, estava no Hospital do Zambuja. Um beijo no coração a cada criança desse nosso Brasil. Valeu, Gorete. Um abraço. Alessandro Menezes faz aniversário amanhã. Valeu, Alessandro. Um grande abraço, amigo velho. Hoje, né, comemorando aniversário. Vai se estender até amanhã, né, Alessandro? Vai se estender até amanhã. E um baita presente seria a vitória do Colorado também, já que você também torce pro Inter. Mas o mais importante é a saúde, né, Alessandro? Abraço, amigo velho, que Deus abençoe e aproveite o seu dia. Aproveite o final de semana. Também mandar um abraço pro amigo Jerry de Gaspar, acompanhando um baita programa, o melhor programa, obrigado. Jalma do Moendão, queimou a largada, hein, parceiro? Queimou a largada. Um abraço para o Zé, o Marcelo Suter, o Vovô Ed, o João Cabide, o Marcelo Kraus, né, todos do grupo Bora Lá, o Fabrício Chiram, o Roberto Spengler, do Hotel e Restaurante Raul, nosso parceiraço também, né? O Criciúma e a Júlia. Valeu, Criciúma, um grande abraço para você e um abraço para a Júlia também, pessoas queridíssimas. Tem mais recado chegando por aqui, amigo Capivara, é um grande abraço, amigo Capivara, gente buena. Rafael Luiz, é a Márcia do Braço do Baú em Ilhota, também acompanhando o programa. Valeu, Márcia, um grande abraço. É, e ela manda um beijo para o marido, o Alcino, e para o filho Matheus, para a nora Jéssica, para a família toda, e para a amiga Helenir da Vila Itou Pava, e para a Jana do Morro Azul, no Braço do Baú. Oi, galete, quanta gente buenacha. Também quero cumprimentar o amigo João, né? O João acompanhando o programa sempre, né? Todos os dias, o Rancho de Taura também, o João acompanha, não é diferente, nos domingos e os dias da semana também com o nosso Rancho de Taura. A Zinha dos Doces e Salgados, Zinha no Tribés, também acompanhando o Tchê Menina, trabalhando e acompanhando o Tchê Menina. A vida é um doce, com os doces da Zinha. As que tal, né? Vamos mandar um abraço também para os amigos dos postos de combustíveis acompanhando o programa. É o pessoal das conveniências, fraterno abraço. A turma do posto, né? O dos postos, a turma da pista, a turma aí do balcão. Então, um grande abraço aí a todos os meus amigos dos postos de combustíveis acompanhando o Tchê Menina. Vamos que vamos!

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0: estamos de volta com o nosso Tchê Menina, manhã de domingo para lá de especial, né? E atendendo os pedidos por aqui. 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

7 com o nosso Tchê Menina. Manhã de domingo, 15 para as 9. Quero mandar um beijo aí pra minha esposa, a Iva, e a filha Pietra. Inclusive, a poesia que executamos, né? Inclusive, muita gente se manifestando, que poesia linda, né? Tem certas coisas que deviam ficar para sempre, né? A Pietra declamou no ano passado, né? Inclusive, ela mandou um áudio pra mim aqui declamando junto, né? Então, valeu. Um beijo pra minha filha Pietra, né? Que participa, né? Do CTG Sentimento e Tradição, campeão catarinense, ou melhor, campeão geral do FECART, né? Que acontece anualmente em Lages, né? Normalmente em Lages. E parabéns mais uma vez a esse baita CTG, campeão geral do FECART em 2026, o CTG Sentimento e Tradição. Mandar um abraço para o amigo Altamir Soares, do bairro Progressa, ou melhor, bairro Progresso. Valeu, Altamir, um grande abraço. Mateando, também tô mateando por aqui, com erva mate mazute, é claro, né? Um abraço para o amigo Struck, tá ligadito com a gente. Valeu, Struck, um abraço, parceiro velho. Também o meu amigo tio Zé. Tio Zé manda um abraço para um beijo para a esposa Carla, pro Gilson, pro Gério, Ed, Rogério Bauer, o Cabide, pro Carlos Germano, grande Carlos Germano, um abraço também, né? O Rodinei Siqueira, do bairro Bom Retiro, também tá ligadito com a gente. Valeu, Rodinei, um abraço. Também mateando. E a Jojo, uma maçanilha aí no chimarrão, né? Um abraço, amigo, parceiraço Rodinei, no Bom Retiro. Por ali também, meu amigo Venâncio. Um abraço, Venâncio. Também acompanhando o programa sempre, né? Valeu, Venâncio. Meus amigos aí do Bom Retiro, o Ralf, né? A família do Ralf, aí no Bom Retiro também, né? Acompanhando o Tchê Menina. Mandar um abraço, Rafael Luiz. Bom dia, meu jovem Rafael Luiz. Esse recado eu vou falar umas 10 vezes hoje. É, manda um abraço para a esposa Márcia Regina Antunes, a dona Benta e a filhota Melissa, pelo Dia das Crianças. Que Nossa Senhora Aparecida abençoe a todos nós. Meu amigo Marcelo Bento do Passo Manso, por falar em Dia das Crianças, um beijo para minha filha Pietra também, né? Um beijo para minha filha Pietra também. Já ganhou o chocolatinho dela na sexta. É. Vamos o quê? Vamos, amigo Carlos Alfart. Um grande abraço, amigo Carlos Alfart. Inclusive o Carlos mandando um convite aqui, convidando toda a comunidade para participar da pastelada próximo sábado, dia 17, às 17 horas, comunidade João Batista no Jordão. Combo de pastéis, né? Inclusive já adquiri, né, dois combos aí para contribuir com a comunidade, é claro. Valeu, Carlos. Um abraço para você, um abraço para a esposa e para toda a família aí, tá bom? Meu amigo Arnaldo Kinney, azar, aquele Todd e um pão de queijo, né, parceiro velho? Tá valendo.

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0: nosso Tchê Menina, amanhã de domingo, 9:04. Daqui a pouquinho tem o Tchê Ouvinte, né? O WhatsApp. O Adilson de Jaraguá do Sul mandou um beijo para a Prof. Ali. Valeu, Adilson. Um grande abraço para você e todos em Jaraguá. 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O amigo Gilson de Gaspar manda um abraço pro Arilson e a Helena, lá em Brusque. Também pro Zé Careca, seu Einar, Sirlene e Lucas. Grande abraço, amigo Gilson, aí de Gaspar. Também quero cumprimentar Rafael Luiz, que Nossa Senhora abençoe a todos nós. Meu amigo Chico Hang, família Hang, né? Que Nossa Senhora abençoe as nossas crianças neste Brasil, né? Que serão em breve o nosso futuro, amém. Em especial a filha Helena. E logo mais já estamos lá no rancho do Mano Velho, Sérgio Han, no Belchior Baixo. E lá, Rafael, não tem lenta que não regule. Imagino, né? Imagino. Então, grande abraço à família Hang. Um abraço pro nosso amigo Oberdan Barney, aí de Gaspar. Valeu, Oberdan, um abraço. E todos que acompanham a rádio nesta manhã de domingo. Um abraço, amigo velho. Cumprimentando também os meus amigos aí do Jordão. A galera, como dizem os mais jovens, né? A galera do Jordão, eu diria a Chiruzada aí. Mandando um abraço, né? Comemorando aniversário, Juninho, com o Yuri e o Ian. Ô, Juninho, parabéns, amigo velho. Saúde, paz, alegria. E um abraço para o Yuri e o Ian, né? E tomando um chimarrão com a erva mate mazute. Parabéns, Juninho. Abraço ao Yuri e também o Ian. Aí vai longe, né, parceiro? Aí vai longe, né? Aí vai longe. É hoje um domingo de futebol também,
1: esse,
0: né?
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0: Hoje tem Fla-Flu, tem Grenal, tem vários clássicos aí, né? Tem Palmeiras, ontem em Brusque, né? Um jogo muito tenso, inclusive a partida foi anulada, cancelada. Tá 1-0 para o Paysandu, jogo que decide o acesso à Série B. E segundo informações, o jogo continua agora à tarde, a partir das 15 horas. Tá bueno? Vamos que vamos com o nosso

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6: Vamos lá pro WhatsApp então. E é deste jeito. Vamos lá.
7: Bom dia, meu querido. Aqui é o Roberto Bilhala, de Uruguaiana, Rio Grande do Sul. Estou entrando em contato para oferecer a programação para meu genro Claudio Honor Massaneiro, minha filha Grazi, minhas netas Raíssa, Maria Fernanda, Iana e meu bisneto Heitor. Um abração. A programação toda. Eles moram na Rua da Glória, próximo ao supermercado MD.
6: Que especial! Um grande abraço ao seu Roberto Bilhalva, lá em Uruguaiana. E mandando um beijo para os familiares aqui em Blumenau, né? Nós vamos longe para ficar perto de vocês aí. E através da Menina, né? Através do WhatsApp do Tia Menina, aproximando as pessoas e matando um pouquinho de saudade, né? Um pouquinho daquela saudade. Valeu, seu Roberto. Um grande abraço ao senhor, a todos em Uruguaiana e um abraço aos citados aí no recado. Feito? Vamos que vamos!
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0: E vamos que vamos, né? E lembrando aqui, olhando o calendário, né? No domingo que vem tem Tchê Menina ao vivo na casa do ouvinte, né? No próximo domingo, Tchê na casa do ouvinte. No outro domingo, daí dia 25, são as eleições. Aí o outro final de semana já estamos em novembro, né? No outro final de semana já estaremos em novembro. É, então, no próximo domingo, Tchê na casa aí, tá vendo? Vamos pagando as contas por aqui, mandar um abraço pro meu amigo, é o meu amigo Herman Struck, né? Já mexendo nos gravetos aí, né? Já mexendo nos gravetos. Valeu, Herman, um grande abraço, já botou no giratório aí. Valeu, Herman, abraço, amigo velho. Tem mais recado chegando e deste jeito.
1: Rafael, bom dia. Zeca, Joca, vai na Lagoa. Moro na Lagoa, mas tem fita em Joca. Beleza? Toca pra nós, Luiz Meu Roxo. Hoje nós temos aí pra cavalgada nossa aqui da Lagoa. Valeu, amigo, um abraço.
0: Valeu, Zeca, um grande abraço. Inclusive, eu quero cumprimentar também o meu amigo Osni, o Osni dos Santos, né, que faz parte da comunidade do bairro Lagoa, da festa de São Brás, presidente, inclusive, né? Então, um grande abraço, amigo Osni. É o Teló, né? Um abraço, amigo Osni, parceiraço, sua senhora. E no próximo domingo, né? No próximo domingo vai ter um churrasco, né? Um churrasco para as melhorias e aumentar o espaço aí da comunidade do Bairro Lagoa, na comunidade de São Brás, né? Para o local fazer outros eventos também e arrecadar, né? Para melhorar sempre. A gente sabe que não é fácil, é um trabalho voluntariado, por isso parabenizo a todos aí. Valeu, Osni, um grande abraço para você e todos aí da comunidade de São Brás, no Bairro Lagoa. No próximo domingo, aquele churrasco, então, é em prol da comunidade. Nós que já estivemos lá por várias vezes, né, com o nosso Tchê Menina. Grande abraço a todos da comunidade. Cumprimentando também os meus amigos no Rancho Vô Maroca. Então, um grande abraço aos amigos do Rancho Vô Maroca. Michael, Fabiano, Maureci, o Igor e a Rayana. Hoje tá aquele dia pro rancho, né? Hoje tá aquele dia pro rancho. A Prof. Ali também acompanhando o programa, trabalhando na conveniência e acompanhando o Tchê Menina também. Rafael Luiz Giba, da Blue Mob, mandar um abraço para o colega de trabalho, o Varela, meu amigo Varela também, Varela que é do Garcia. Então, um grande abraço ao Giba e o nosso amigo, então, o Varela. Cumprimentando a Nice, o Rudimar, a Tainá, o Miguel e o Dudu. Então, um grande abraço para vocês aí. O Fabiano, meu amigo Fabiano, lá da Guabiruba. É um abraço ao Fabiano. É um abraço também para sua esposa. É o Fabiano e a Janete do Nascimento. Ontem acabaram conhecendo a minha tia, a Jussara, no supermercado Carol, a madrinha da Pietra, né? Valeu, Jean. Valeu, Janete. Um grande abraço para você e o amigo Fabiano da querida e próxima Guabiruba. Próxima e próspera Guabiruba, a terra do Pense Níquel. O meu amigo Adriano da Itopava Central, hoje uma chuleta temperada. É um grande abraço, é o meu amigo, parceiraço Adriano. É também a sua esposa Giane e o filho Gabriel. Coisa bem buena, né? 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É a Simone, o maridão. 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Meu amigo Jair, de Jaraguá do Sul, tá ligadito com a gente. Valeu, Jair, um abraço. Querido amigo Jair, lá da cidade de Jaraguá do Sul, lá onde tem também, né, lá onde tem também o Pet Shop Agroaves. Meu amigo Josney, é um amigo Josney, lá dos Pagos Heitor Pavazinha, profissional do volante, da boleia, caminhoneiro, hoje por casa. E obviamente, né, nesse dia sugestivo, dá para antecipar, né? Dá para antecipar. Que maravilha! Vamos que vamos com o nosso Tchê Menina deste jeito!

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0: 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Com o rádio lá coladinho. 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
2: E vamos que vamos com o nosso Tchê Menina, agora faltando 10 para as 10. É quase na hora, né? Pra quem pode, quase na hora. É, quero mandar um abraço, Rafael Luiz, manda um abraço pra nós, Fernando Bender, passando para desejar um ótimo e abençoado domingo para todos da rádio e ouvintes, em especial para a família Bender, que tá reunida, olhando e salivando a costela janela desde as 5 da manhã no fogo. É um grande abraço à família Bender. Eu tenho dito isso aí para os amigos, não sei o que, que é melhor, saborear, né, o tradicional, comer a costela, ou preparar, ou talvez ambos, né, ou talvez ambos. Então, um grande abraço à família Bender aí, aquela costela. Hoje o dia tá propício para aquela costela, né, parceiro velho? Tá propício para aquela costela. Meu amigo Batata, manda um abraço para todos aí, com a erva mate mazute, é claro. É a cuia, que foi um regalo do sobrinho. Então, um grande abraço, meu amigo Batata. Também quero cumprimentar o meu amigo Rogério Bauler, da Automecânica Bauler, que é nossa parceiraça no Tchê Menina ao vivo na sua casa, né? Temos ainda mais 3 edições, mês de outubro, novembro e dezembro. Daí no ano de 2027 a gente retorna, né? Novamente aí com o Tchê na sua casa. Então, um grande abraço ao Rogério Bauler, dona Sandra, toda a equipe da Automecânica Bauler, que é nosso parceiraço no Tchê na sua casa. 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Cumprimentando o amigo Tainã, aí no Gaspar Alto. Hoje tem festa, tradicionalíssima festa de Nossa Senhora Aparecida, aí na comunidade do Gaspar Alto. Te confesso, Tainã, achei que essa festa aí era amanhã, né? Mas é hoje então, né? Então, todos convidados. Aquela tradicional festa aí no Gaspar Alto, né? Na comunidade Nossa Senhora de Aparecida, obviamente, né? Amanhã, dia de Nossa Senhora, e muitas comunidades, né? Muitas comunidades fazendo e promovendo a sua festa, né? Então, um grande abraço, amigo Tainã, um abraço ao Juliano Bada. Inclusive, o Juliano Bada entrou em contato semana passada comigo, pedindo para que a gente lembrasse a comunidade desta festa aí, né? Então, tá dado o recado. Um abraço ao Tainã, um abraço a todos que fazem um trabalho voluntariado para a festa acontecer. Eu tenho um respeito muito grande por vocês que trabalham dessa forma, trabalho voluntariado em prol da comunidade. Valeu, Tainã. Festança hoje aí, então, na comunidade do Gaspar Alto, né? Um abraço, amigo velho. Cumprimentando também, o amigo Benedito, acompanhando o programa. Valeu, Benedito, parceiraço. Trouxe uma pitu pra nós aí na semana passada. Valeu, Benedito. Rafael Luiz, manda um abraço pra nós. Manda um abraço para nós, pessoal da Forro PVC em Gaspar. Um abraço, queridos amigos, pedindo do saudoso Porca Véia. Matheus Lopes, de Ilhota, manda um abraço para o cunhado, o Cuco Zimmermann, aqui de Gaspar. Estamos na lida por aqui. Então, um grande abraço ao Matheus Lopes, de Ilhota, e um grande abraço ao meu amigo Cuco Zimmermann, todos da querida Ilhota, parceiraça, né, sempre da Rádio Menina. Cumprimentando também o meu amigo Alzir e a Elô, da Center Joias, né? Saltando cedo aí, começando a lida, né, Alzir? Começando a lida. Um abraço, amigo Alzir, um abraço a Elô da Center Joias. 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Daqui a pouquinho eu trago o recado por completo aí, né? Mas de antemão, um grande abraço ao meu amigo Alzir e a Elô, no seu confortável rancho, acompanhando o Tchê Menina também. Vamos que vamos com o Luiz Marenco, batendo água.

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0: Vamos que vamos com o nosso Tchê Menina, agora o WhatsApp, né? Agora o nosso WhatsApp. Fala, parceiro, velho.
1: Bom dia, senhor Rafael Luiz. Aqui é Luiz Ayrton Oliveira. Já que nós estamos por perto aí, em Uruguaiana, há pouco, então vamos dar um passito mais lá pra baixo, um pouquinho pra Quaraí. Eu sou de lá e estamos aqui no Itapava Central. Mandar uma música pra minha filha aí, senhor. É, Luísa e Holanda da Rocha Oliveira, que tá aqui, que ela gosta muito do seu programa.
0: Muito obrigado.
1: Aí nós era pra ir aí, senhor, à noite, o senhor disse, no rancho de Taura,
0: é só
1: pra
0: chegar.
1: Nós dar um chego aí, mas não sobra tempo.
0: A
1: mulher trabalha, então nós temos que ficar em casa, eu e ela. Mas um abraço, toca uma bem baguala naquelas bandas lá de Quaraí, Santana do Livramento. Muito obrigado, senhor Rafael Luiz. Um abraço pra todos aí. E uma coisa, hoje vocês vão pra fita.
0: É, hoje é peleia, né? Hoje é de taco a taco, né? Hoje tem Grenal, né? Jogo importantíssimo para ambos, né? Jogo importantíssimo para ambos, os dois aí no desespero. Quero mandar um abraço para o meu amigo Eliel, né? A Suzy, o meu amigo Gilson, né? Inclusive, eu recebi um WhatsApp ontem, né? De alguns amigos parabenizando aí a programação da Rádio Menina, que é, tem a produção do Gilson, né? Nos embalos de sábado à noite. É, inclusive vários WhatsApps aqui que eu recebi parabenizando aí a programação, né, que tem como produtor o amigo Gilson Alok Martins. É, então um abraço nosso Gilcinho, nosso querido Gilcinho, é o nosso paciente Gilcinho, né, sempre muito calmo, muito paciente. É um abraço para o meu amigo Eliel, um abraço para a Suzy e também para a Andréia, a nossa Deia, né, a esposa do meu amigo Gilcinho. A Suzy, meu amigo, meu irmão, o Eliel, parceiraço, né? Viu, Eliel? Tu vai te preparando aí, tá? Tu vai te preparando. Segundo o Gilson, ele tá aí no café, né? Ele tá aí no café, aquele café no fogão a lenha, coisa buena, aquele pão caseiro, é aquele ovo frito, aquela linguiça, meia volta de linguiça, aquele torresmo, aquele tutu de feijão, café de sustância, porque o dia vai ser longo hoje aí, né? Mas viu, Eliel? Aquele velho ditado, quem avisa, amigo é. Tu pode ter certeza, né? Ele chegou aí pro café, né? Ele chegou aí pro café. Mas tu já vai te preparando, tu já vai te preparando, que eu tenho certeza que fica pro almoço, né? E vou mais longe ainda, vou noite adentro. Pra arrematar, fica até de noite. Fica até de noite, disso eu não tenho dúvida. E como amanhã é feriado, né? Como amanhã é feriado, possivelmente pernoite, possivelmente pernoite, e amanhã todo o roteiro feito no domingo. Então tu te prepara aí, Eliel, né? Tu te prepara aí, já vai falando com a dona Irene pro estoque, né? Não vai precisar esvaziar a lagoa ali, né? Mas vai te preparando. Qualquer coisa, fala com o Mário, né? Lá atrás, o Mário também já derrete um porco, derrete uma banha, pra não faltar mantimento. Mas te prepara, tá? Esse negocinho que veio fazer uma visitinha pro café, possivelmente é uma visita de 2 dias, com pernoite, né? Com pernoite. Não é um day use, né? Não é um day use, viu, Léo? O Gilcinho não foi pro day use, ele foi pra diária. Pode ter certeza. Anote aí. 10:08, atendendo o pedido dos amigos lá de Quaraí, lá de Santana, lá de Uruguaiana. Tchê barbaridade! 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
2: É mal ou menos desse jeito, companheiro, velho. Mal ou menos desse jeito, né? Quero mandar um abraço pro meu amigo Ivan. Grande Ivan. Conversei com o Ivan este ano, né? Na festa, né? Aí em Gaspar, né? Na festa aí em Gaspar, festa no que acontece anualmente no mês de agosto, né? Valeu, Ivan, um grande abraço a você, amigo velho, sempre uma honra muito grande falar contigo aí. E Rafael Luiz, né? Vamos golpear uma do Moendão, né, Ivan? É, uma do Moendão aí, acender o fogão a lenha, né? E também acompanhar o programa, manda um abraço para todos os ouvintes. Valeu, Ivan, que honra. Gostei do retrato aí, hein, parceiro, velho. Gostei do retrato. É pra calendário esta foto aí, meu galo. É pra calendário esta foto aí, né, Ivan? Essa aí é pra calendário, parceiro, velho. Um abraço, amigo Ivan Decker, né, acompanhando o programa também, né? É, querido amigo, gente buena por demais. Também quero mandar um abraço, né, Rafael Luiz. Manda um abraço do Alceu e Danista de Blumenau. Bom dia. É, também um abraço ao seu Lucieto, né, pro grande abraço, o amigo Chiru e a Isa lá em Pomerode, meus amigos também, né? E que Nossa Senhora abençoe a todos aí. Inclusive o Alceu, né, passou no Moendão ontem e adquiriu uma canha do Rafael Luiz, né, com o rótulo Rafael Luiz. 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Cumprimentando também, né? Cumprimentando, tem recado chegando aqui, eu vou por uma volteada de mate. Fala aí, parceiro velho.
3: Bom dia, Rafael, manda uma música pra nós aí, ó. E o pessoal do Bar do João aqui que estão aí, o Gardenal, o Persan, o Alcires, o Dentinho, o Davi, o Negão, a Jurema, o Alois, o Jacumim, todo mundo aí, ó.
2: Quem?
3: Manda uma música pra nós aí.
2: Vamos que vamos, parceiro velho. É, tem mais recado chegando aí, fala, parceiro. Vamos que vamos, vou pra mais um mate daí.
4: Fala, Rafael Luiz, ouvintes da Rádio Menina. Aqui é o Edgar Weber, bairro Fortaleza, mandando aquele abraço especial pros amigos Dudu e Keke, sempre ouvindo. E pra Manuela, minha namorada, que cada dia faz meus dias mais felizes. Um abraço pra todo mundo aí, aquele domingão especial. Logo preparando o almoço, aquele filézão duplo na brasa, é nóis aí.
2: Eita, coisa buena, que dia, né, parceiro, velho, que dia. É, quero cumprimentar também o meu amigo Ney, da Tapeçaria Beniu. Ney, passei na frente por duas vezes essa semana, é, tive um compromisso. Fazer um frete, buscar grama pro jardim lá de casa, pé. Tinha um lugarzinho mais perto pra dona Iva mandar eu, né? Mas fui bem adiante, né? Mas vamos aí tomar um mate, tá bom, Ney? Vamos aí. Abraço, amigo, velho. Ney, da Tapeçaria BNU. É o Ney que, juntamente com sua esposa, são de Chapecó, mas há muitos anos empreendendo aqui em Blumenau e com muito sucesso. A Tapeçaria BNU, né, que é especializada na linha de estofamento e acabamentos internos para caminhões e caminhonetas. Valeu, Ney. Abraço, amigo, velho. Cumprimentando também, Rafael Luiz, manda um abraço pra nós aqui, ó. É a turma presente, o Júnior, o Yuri, o seu Carlos, o mestre, né, seu Osmar. Hoje vamos até tarde, né? Hoje vamos até tarde aí, não tenho dúvida disso. Aniversário do amigo Júnior, né? Aniversário do amigo Júnior. Amigo Mila, tá ligadito com a gente. Oi, galete, parceiro, velho. Essa é de fundamento também. Essa é de calendário, meu galo. Essa é de calendário, a tradicional, no vidro de conserva, é, a tradicional, no vidro de conserva. Mandando um abraço aí pro meu amigo Mila, o Lido, o Sony, o Iton, Maneca, o Lipinski, o Floriano, lá na Penha, é, o Jairo do restaurante, meu amigo Jairo, Júlio do Jordão, Marcelo Suter, é, um abraço, gurizada, é da calendário. Paulo Ferreira de Navegantes, manda um abraço pra toda a família aí. Valeu, Paulo, daqui a pouquinho o Tia Menina chega em Navegantes também, pode ter certeza disso, amigo velho. Rafael Luiz, manda um abraço pra nós. Rafael Luiz, Colorado, hoje tem peleia, né? Vamos duelar, mais um Grenal. E claro, o Grêmio vai vencer, palavra do Daltro aí, ouvinte, né? A gente aqui é bem, bem respeitoso diante disso, né? Diante disso, perdão. Valeu, um abraço, amigo velho. Cumprimentando também, olha, mais uma de calendário, né? Mais uma de calendário. Buena, Rafael, devagarito, indo aos trabalhos, tirei a graxa da costela da orelha, agora espetei e vai pro fogo. E mandou a foto, por isso que eu digo que é de calendário. Manda um abraço pra família Babel Machado, em especial pra família Clóvis Machado, dona Mari, Guilherme, Dai e Davi, né? Todo mundo acompanhando aí o nosso Tchê Menina. Um abraço para os amigos da lanchonete da Simone, Anildo e Celso. Do recado também. Vamos que vamos. Tem mais recado chegando. Tem recado um atrás do outro que vem vindo. A gente vai pagando aos poucos, né? A gente vai pagando no decorrer. O meu amigo Jauri, da BR Mecânica Diesel e Nova Diesel, perguntou se já tocamos batendo água. Já tocamos. Ô, Jauri, a cama é só pra dormir, não é pra morar, parceiro. Tem que saltar mais cedo. Ainda mais porque me refiro a um homem campeiro, um homem da lida, meu amigo Jauri. É, mas nesse dia aí tava merecendo, né, Jauri? Aquela descansadinha mais longa, né, parceiro? Tava merecendo aí aquela descansada mais longa. Jauri, batendo água, nós já tocamos, né? Batendo água, nós já tocamos. Mas vai açaí pra ti então, amigo velho. Aqui não te deixa na mão. Vai açaí pra ti, meu galo!

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1: 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Menina gostosa de ouvir, agora são 10 horas mais 35 minutos. 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

0: Bueno, e tamo de volta com o nosso Tchê Menina. Agora faltando 18 para as 11. Conversei agora com o Calinho da Cachaçaria Moendão. Nós vamos presentear um ouvinte com uma cachaça premiada 4 anos e meio. Você manda no nosso WhatsApp, é por ordem, tá? É por ordem. Tem que responder quantas medalhas a Cachaçaria Moendão tem no seu total. O primeiro que responder corretamente, vai ganhar uma cachaça premiada 4 anos e meio. Não é sorteio. Mandou um WhatsApp pra cá, 2102-6515, vai ganhar uma cachaça premiada da Cachaçaria Moendão, cachaça ouro, uma cachaça 4 anos e meio, armazenada especialmente para você. Mas tem que mandar um WhatsApp para nós, respondendo corretamente. Se ninguém responder corretamente, a gente vai acumulando para semana que vem ou para amanhã, né? Mas tenho certeza que o pessoal vai dar jeito aí. Então é só responder no WhatsApp. Ixi, na mosca. Na mosca. Na mosca. É, aí eu tava certo. É, por ordem, tá? Por ordem. Por ordem. É, então quem respondeu primeiro foi o Francisco, né? Família Rank. Foi por ordem. Ronaldo acertou também. Luana, Tainara, Barão acertou também. O Zé errou feio. O tio Zé errou feio. É, mais um aqui. O Anderson acertou também. É, o Anderson Gilberto Zoboli, né? É, impressionante, o pessoal tava afiado, né? Foi rapidinho aqui. Quem acertou por primeiro foi o amigo, o Chico, Chico Hang, né? O que acertou primeiro foi o Chico Hang, né? Já aqui, mas responderam de forma rapidinha aqui. A Tere do Alto Gasparim acertou também, tá valendo. Eu vou ajustar com o Calinho, essa semana devo passar no Moendão, pra gente fazer várias promoções, vários sorteios aí no domingo, né? No nosso Tchê Menina aí, tá bueno? Quero mandar um abraço pro meu amigo, parceiraço, o Ciro, acompanhando o programa. Valeu, Ciro, um abraço. Mais recado chegando. Fala, parceiro velho.
1: Bom dia, Rafael. Tudo certo, Gerson? Mandando um abraço pra todo mundo aí. E em especial, um feliz aniversário pra minha filha, Alice, completando 10 anos, uma década. Felicidades, beijos. Meu pai ama muito. Abraço para todo mundo, feliz domingo e que Deus abençoe, Nossa Senhora abençoe todo mundo.
0: Valeu, parceiro velho.
1: Um bom fim de semana para todo mundo.
0: Amém, parabéns para filhota aí, né? O Márcio da Itopavazinha manda um abraço para o Fernando, cunhado. Oi, galetê, é de calendário essa também, parceiro velho. É de calendário também. É, gostei, valeu Márcio, um abraço para você. É, o Márcio e o Fernando aí topavazinho aí, juntaram os gravetos. Amigo Alan Fugaza, também acompanhando o programa. Hoje parece sábado, né? Pra mim não, trabalho amanhã normal, parceiro velho. Mas feliz por vocês aproveitarem esse feriadão, feriado santo, e também amanhã dia das crianças, né? Meu amigo Cláudio Raverotti, fala amigo velho.
2: Bom dia, Rafael Luiz, tudo certo? Quem fala é Cláudio Raverotti do bairro Água Verde aí. É, se puder tocar pra nós aí, quero ficar na campanha dos Serranos, eu agradeço aí. Vai especial pra você, pra família, todos os ouvintes, amigos e conhecidos aí. Valeu, meu amigo, bom domingo e bom feriado a todos aí.
0: Valeu, parceiro velho. A Cachaçaria Moendão, ela tem, o Calinho diz que pode ser duas, né, duas premiações. É, pode ser, os dois as que responderam, 51 medalhas e 54. Né, a maioria acertou aí, já na mosca. Então a Cachaçaria Moendão tem essas duas respostas que pode ser usada, 51 e 54. Quem ganhou foi Chico, respondeu primeiro às 10h43. E o Ronaldo também já às 10h43, mas na ordem, né? Foi o Chico Hang, tá bueno? É, temos aqui tudo registrado no WhatsApp aí. Né, a Luana também respondeu em cima da hora, em cima do laço, né?

0: Bueno, e tamo de volta com o nosso Tchê Menina. 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Meu amigo Frank, seja bem-vindo nesse domingo abençoado no nosso Tchê Menina para falar do Hotel Fazenda Casarão do Vale. Bom dia, Frank! Alô? Vamos ajustar aqui, eu tô tudo certo aqui, Frank. Aqui tá tudo certo. Tá me ouvindo aí, Frank? Aqui tá tudo perfeito. Eu tô te ouvindo, Frank. Tô te ouvindo. Eu tô ouvindo o Frank aí, alto e claro. Vamos tentar de novo aí, né? É, nosso amigo Frank, tá aqui, tudo certinho. Agora sim. Vamos lá. Agora sim, Frank, tá ouvindo?
1: Ouvindo, bom dia.
0: Agora sim, parceiro velho. 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
1: Bom dia, Rafa, bom dia, meu irmão. 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
0: 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Day use para amanhã, ainda alguma coisa, Frank, ou também já fechamos?
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0: 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Frank, já passou, o Cido já chegou aí? O Cido já chegou?
1: O Cido já chegou por aqui, né? O dinossauro das montanhas. O ônibus não passou por aqui ainda, estamos tomando um mate, né?
0: Certo.
1: Estamos tomando um mate especial aqui. E o domingo está abençoado, né? As previsões, graças a Deus, errando, né?
0: É verdade.
1: Que continuem assim, né? Abençoando todas as famílias catarinenses. E o dia está bonito, as pessoas estão aproveitando. E também quero deixar um abraço muito especial para todos que estão te ouvindo, né? E que a gente tenha um domingo muito iluminado.
0: Frank, um grande abraço. Teve aniversariante aí na família essa semana, né?
1: Teve, sexta-feira. Sexta-feira teve aniversariante aí na família.
0: Como é que foi a despedida do Messi?
1: Ah, tudo tranquilo.
0: Valeu, Frank. Um grande abraço a você, meu amigo, meu irmão. Parabéns, então, a Ju, né? Na sexta, é isso, Frank?
1: sexta-feira.
0: Então dê um grande abraço na comadre Ju e que Deus continue abençoando ela com muita saúde e as pessoas que ela tem do lado, inclusive você, né, e que tenha sempre muita saúde aí. Valeu, Frank.
1: Então tá bom. E depois não esquece de tocar Milonga Abaixo de Mau Tempo aí para nós ouvirmos aí, toda a audiência escutar essa canção maravilhosa, que ontem à noite, inclusive, quem esteve tocando no hotel e te deixou um forte abraço é o nosso grande cantor lagiano, né? Pedro Valderas.
0: Baita artista, um dos que eu tenho um carinho muito grande também. Valeu, compadre velho, vou tocar duas vezes Luz do Meu Rancho até acabar o programa pra ti.
1: Um abraço e que Deus abençoe a todos.
0: Amém, que maravilha, né? 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Feito, vamos que vamos, adiante deste jeito.

Um abraço pro meu amigo Silico e o Paiva. Estão lá na casa do Silico mateando e pedindo um tordilho negro. Valeu, Silico. Um abraço pra você, pro seu Moura, dona Silene, a Jace, todos aí da Moura Materiais e Construção. E o amigo Paiva, gaúcho, lá da gigante Porto Alegre.

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6: Que vamos com o nosso WhatsApp. É desse jeitão aí, ó.
7: A Cachaçaria Moendão tem 54 medalhas.
6: É verdade, 54.
7: Que é Wilson medalhas. Da Fortaleza.
6: Meu amigo Wilson Paulinho da Fortaleza. Semana que vem tem mais sorteio, né? Semana que vem tem mais sorteio. Um abraço, amigo Wilson Paulinho da Fortaleza. Para toda a família Paulinho. Para a irmã Gilvane. O cunhado Ercide. Lá nos pagos de Rio dos Cedros, lindo Rio dos Cedros, inclusive a barragem cheia, né? Eu recebi algumas fotos lá, a barragem tá cheia. É, quero mandar um grande abraço pro meu amigo Walter da Ed Automóveis. Daí, Walter, Corcel já foi, a Belina, S10, já, né? Um abraço, meu amigo Walter da Ed Automóveis lá de Gaspar. Um abraço para o Ed, para o Walter e também para o Joel, especial amigo Walter. Estão em Ilhota fazendo a aquele churrasco na casa do sogro, o seu João, com a esposa Kakeli, filho Marco Antônio e a Manu. Então, grande abraço, querido amigo Walter, aí da Ed Automóveis, acompanhando o Tchê Menina na casa do sogro e juntamente da família naquele churrascão de domingo, parceiro velho.

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1: E vamos acertando os ponteiros. Agora 11 horas mais 27 minutos. Na verdade, Sociedade 1º de janeiro é informando a hora certa, 11h27. 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Quero mandar um abraço pro meu amigo Eduardo. 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

0: 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Um abraço ao Ziro, um abraço a Elô, a Paola, o Arthur, a Giovana e toda a equipe aí, tá bom? 11 horas mais 33 minutos, Rafael Luiz Buenas, manda um abraço, né, pro amigo Leandro Reis, clientaço aí da batida, tio Dinda, maravilha, um abraço para o amigo Leandro Reis, parceiraço, também cumprimentando a Ilse. A Ilse manda um beijo para o esposo, o Ademir. Valeu, Ilse, um grande abraço para você e o Ademir. Tem mais recado chegando, fala, parceiro velho.
1: Bom dia, Rafael Luiz, São Paulo, Quilhão de Palmeiras, descemos a serra para jogar um torneio de bocha em Timbó. Perdemos, ficamos em segundo lugar, tá bom? Parabéns pro primeiro. E mandar um abraço pro Bruno, meu genro, pra Larissa, minha filha, veio almoçar aqui com a gente na Palmeira. E um abraço a todos. Valeu.
0: Valeu, Paulo, lá em Alto Palmeiras, Rio dos Cedros, quem tem o seu rancho no costado aí da barragem, já tive por lá. Mandar um abraço também pro amigo Laerte. O Laerte manda um abraço para o Leandro da Kimper Colchões. Valeu, Laerte, um grande abraço para você e dado o recado aí pro Leandro da Kimper Colchões. A Tere França, do Alto Gasparinho, pedindo um clássico, né, Tere? Ô, de casa. Ô, de casa. Valeu, Tere, um abraço para você e todos aí no Alto Gasparinho, né? A Sandra Pau da Itopava Norte, ouvinte de todos os domingos, amiga de todos os domingos, né? Rafael Luiz manda pra nós Namoro de Sítio, por marido Gerson, também uma música imortalizada, né? A Gislaine, aí do bairro da Velha, também o meu amigo Chiquinho, Rafael Luiz, Francisco Dias Luiz Alves, das colinas do Alto Máximo, que é a padroeira do Brasil, te ilumine ou nos ilumine com sempre muita saúde, com esse carisma, obrigado, e levando a mensagem galponeira para todas as querências do mundo, através da Rádio Menina, valeu, lembrança do meu amor, mais um clássico com os filhos do Rio Grande, vamos apartar essa aí sim, tá bom, amigo velho? Manda um abraço pro meu amigo Orotide e também a Cíntia. A Cíntia, como entende bastante, é do ramo, já também cravou, né? 54 medalhas. Valeu, Cíntia. Um abraço pra você e um abraço pro meu amigo Orotide. Já vem o Luiz Marenco no próximo bloco aí, tá bom, Tide? Já vem o Luiz Marenco no próximo bloco aí. Mandar um abraço pro amigo Alan. O Alan manda um beijo pra Aprenda Giza. É o Alan do bairro Fortaleza. Meu amigo Cláudio, aquela galinha areia no fogão a lenha. Dona Marlina Cozinha. Valeu, Claudião. Um abraço, meu irmão. Cláudio, vice-presidente da Associação dos Colorados, né? Meu amigo Jaques. Valeu, Jaques. Um grande abraço pra você. Gente buena. Jaques do SAMU, né? Tá ligadito com a gente aí também. O meu amigo Criciúma e a Júlia, aí do Texto Salto. Valeu, Criciúma. Um grande abraço pra você e a Júlia, aí do Texto Salto, né? Anderson Gilberto Zoboli. Também acompanha o programa. Valeu, parceiro, velho. É o WhatsApp que não para aqui, tá rolando, né? Infeliz da vida. Estamos aqui pra isso, né? Estamos aqui pra isso. Manda um abraço pro Xande, da Sul Bem Mais Proteção Veicular. Manda um abraço para o pessoal dos Quintaferinos, né? O Cuco, o Luiz, da LC Marmoraria, nosso parceiro também. Paulinho, pescador. Damião, o rei do Butiá, o Magro e todos os ouvintes aí. Toca uma de fundamento pra nós. Valeu, Xande. Obrigado, amigo velho. Tamo junto aí, meu galo. Vamos que vamos, né? Rafael Luiz, manda um abraço pro seu Erico Nicoletti e o Valdir, meu amigo Valdir, golpeando uma aí nos pagos do Alto Gasparinho e jogando aquela sinuca. Valeu, seu Erico, um grande abraço pra você, pro Valdir, toda a família Nicoletti aí, né? Toda a família Nicoletti, que maravilha, que honra. Fraterno abraço a todos vocês no bonito bairro do Alto Gasparinho, né? Lembrando que no próximo domingo tem o Tchê Menina ao vivo na sua casa. Próximo domingo tem o Tchê menina na sua casa, né? Daqui a pouquinho já sai o nome aí, né? Daqui a pouquinho já sai o nome, lembrando que domingo tem Tchê Menina ao vivo na sua casa, né? Vamos fazer no meados do mês, temos o compromisso de uma vez por mês ir na casa de uma família e vai ser no próximo domingo, portanto, né? Vai ser no próximo domingo, portanto, daqui a pouquinho já sai o nome, tá feito, gurizada? Daqui a pouquinho sai o nome, então domingo dia 18. Aí no outro final de semana tem as eleições, daí no outro já estamos em novembro, né? Aí já temos que se programar para novembro, inclusive agenda lotada no mês de novembro, estaremos em Itajaí, né, no Parque do Agricultor, depois dia 22 estaremos no Recanto do Éder, aí em Gaspar, grande Tia Menina, expectativa gigante, Tia Menina ao vivo, na casa do amigo, ou melhor, lá no Pesqueiro do Éder, lá no Pesqueiro do Éder, um grande abraço para vocês aí, tá bueno? 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Através dos descontos, mês de outubro, 26 anos aí da Kimper Colchões, fraterno abraço a todos vocês aí, vamos que vamos.

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0: vamos com o nosso Rush de Tauri amanhã. Hoje é o nosso Tchê Menina, né? Já tô lembrando no amanhã. Amanhã é feriado, mas trabalho normal aí, tá bueno? Amanhã é feriadão, mas estamos trabalhando. Fala, amigo velho.
1: Rafael Luiz, perdemos com uma mulher na final. Parabéns a ela, que jogou muito bem. Jogou muito e ganhou da gente na final. Parabéns pra ela.
0: Tá aí, torneio de bocha, né? Legal, hein? Deve ter jogado muito mesmo. É, penso, né, que o marido bolador, ou sei lá, se é esposo, enfim, parceiro, né, mas valeu a sugestão aí. E se eu tô equivocado, né, me perdoe, tá bueno? Quero mandar um abraço pro amigo Juliano Bada, parceiraço ali do Gaspar Alto Festa, e Nossa Senhora de Aparecida hoje, né? Mandar um abraço pra todos que estão por lá trabalhando. É um amigo Ian, todos trabalhando por lá e acompanhando o nosso Tchê Menina. Inclusive, já registrei essa data importante aos amigos do Gaspar Alto, né? Mandar um abraço ao Anderson Gilberto, pede aí o canto alegretense, né? Foto pra calendário, hein, parceiro velho? Foto para calendário, né? Rafael Luiz manda uma música bem especial, Mariana, de Benedito Novo. É, quero ouvir a música Meu Paraíso. Ah, gosto demais dessa música também, viu, Mari? A Mariana de Benedito Novo, Meu Paraíso, que tal? É amigo Rogério Baula, né? Ô, Rogério, não é meia fraca essa tauba aí dessa mesa? É, não é meia fraca, parceiro velho? Que tal, né? Quero mandar um abraço, Rafael Luiz manda um abraço pro cunhado que completa mais uma primavera na terça-feira e também para a sobrinha e afilhada, a Jennifer Tavares Lungen, e na quarta-feira ou que na quarta-feira também comemora aniversário. Então, um grande abraço, prosperidade a todos, muita saúde e que tenhamos as pessoas que a gente ama sempre do lado, né? Meu amigo Beto Schroeder, de Benedito Novo, valeu, Beto, um abraço, meu irmão, Xeredinha, dona Elisa, Maicon, queridos amigos aí, né? De Benedito Novo também. A Elidiane, da Itopava Central, participando do sorteio, e nós vamos chegar a hora dessa aí também com o Tchê Menino, tá bom, Elidiane? Vamos se programando aí, que se não for este ano, ano que vem, né, tamo junto aí. É, mas tem mais ainda esse ano, né? Tem mais Tchê Menina aí, tá bueno? Mandar um abraço pro meu amigo Cid, Sidney, Cid Gervásio, a Julie, Matheus e mais um Chiro Velho aí. Essa varanda conheço muito bem aí, meu galo. Essa varanda conheço e muito bem. Um abraço, meus irmãos. Tá na hora do Cid convidar de novo, né? Tá na hora do Cid convidar de novo. Rafael Luiz manda um abraço pra família Cunha, aqui na Barragem Palmeiras. Então, um grande abraço para a família Cunha, da Barragem Palmeiras, um dos locais mais lindos do mundo. Maravilha. É para calendário também, tá vendo? É para calendário, né? É para calendário. Rafaela, uma vaneira bem boa. A Daniela da Fortaleza Tribés, preparando uma carne e acompanhando o Tchê Menina. Vamos que vamos! Não me...

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7: Bueno, e vamos para o WhatsApp. Fala, parceiro rei.
8: Bom dia, Rafa Luiz e toda a galera que tá ouvindo a Rádio Menina. Hoje estamos aqui na casa da sogra. E o ano já passou cedo aqui já. Quer mandar um abraço pra minha sogra, a Marlene, pro vizinho gaúcho, Sadone, Costela Fogo de Chão. Quero pedir a música aí, que é o Marcelo que tá falando. Ou a música pode ser a do Grupo Rodeio, a Grito de Liberdade.
7: Bom pedido. Valeu, amigo velho, um abraço. Quero mandar um abraço também pro meu amigo Andrezinho, da Resgatec Guinchos. Valeu, Andrezito. Um abraço, parceiro velho. Parceiraço no Tia Menina ao vivo na sua casa, né? Então, um grande abraço ao André da Resgatec Guinchos, né? Que além de serviços de auto-socorro de guincho, também transportes de equipamento e outros, né? Inclusive carros de exposição que participam, né? Anualmente de eventos, encontros, pode contar com os bons serviços do Andrezinho aí da Resgatec Guinchos, nosso parceiraço no Tia na sua casa também. Valeu, André. Abraço, irmão. E sempre uma honra muito grande saber que você está junto com o nosso Tchê Menina e falar da Resgatec Guinchos aí. Tá bom, amigo velho? Cumprimentando também, né, Rafael Luiz. Manda um abraço pra nós, ligado no programa. Sempre acompanhando o programa, né? Mandar um abraço pro meu amigo Ney, patrãozaço do CTG Laço Luiz Alvense. E também um abraço para todos os sócios do CTG Coração do Vale que estão acompanhados ou acompanhando sempre o Tchê Menina. Acompanhados do Tchê Menina também, né? Um abraço ao meu amigo Ramon Nicolodi, aí de Gaspar, da patronagem, da diretoria, inclusive da oitava região do MTG do estado de Santa Catarina. Valeu, Ramon, um abraço para você, o Ney, do CTG Laço Luiz Alvense e os sócios do CTG Coração do Vale. Mandar um abraço pro meu amigo Edivan. Ô, Edivan, grande abraço, parceiro velho, no sítio com a esposa Gabriela, também com os filhos, os filhos Iago e o Davi. Grande abraço ao meu amigo Edivan Duarte, a Gabriela, também o Iago e o Davi. Meu amigo Jaime, da Kelly Uniformes, na casa do irmão Fernandes. Um grande abraço, tá bonito o negócio, hein? Pra calendário também, hein, parceiro? Então, um grande abraço ao meu amigo Jaime da Kelly Uniformes, a esposa e toda a turma aí, tá bueno? Meu amigo Lucas, o Luquinha, aí do Bar Trevo, também acompanhando o programa. Valeu, Lucas, um abraço pra você, um abraço pro Gaúcho, pro Cláudio, o Miguel e o Paulo, aí no Bar Trevo, acompanhando também o nosso Tchê Menina. Oi, Galete, que baita retrato, hein, parceiro, velho? Que baita retrato. Manda um abraço, meu amigo. Manda um abraço aqui no sítio Brisa do Recanto. Um grande abraço, amigo Iveraldo. E um abraço pro meu amigo Beto. Valeu, Beto. Um abraço, meu irmão. e muitos recados chegando por aqui que a gente vai pagando aí no decorrer do nosso Tia Menina. Tem muito Tia Menina pela frente aí. Vamos que vamos? Atendendo o pedido do WhatsApp, um clássico da nossa música também, um chamamezão, Gritos de Liberdade.

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1: Tem um recado aqui pra lado especial também, né? Com muito carinho, quero trazer esse recado aqui.
2: Oi, Rafael, bom dia, é o Érico. Ó, é o seguinte, eu vou pedir pra ti que tu manda uma música especial pra mim, pra Marli, porque agora, dia 15 de outubro, agora, nós, eu e ela, vamos fazer 49 anos de casado. Se possível, tu manda isso aí pra nós, que eu fico muito agradecido contigo, valeu?
1: Valeu, seu Érico. O senhor sabe o carinho que eu tenho por ti, pela dona Marili e pra todos aí do Alto Gasparinho. É, e obviamente esse recado, né? Vai pra todos os casais que completam aniversário, seja de um ano, 10, 20, 30, como é o caso do seu Érico e a dona Marili, quase 50 anos de casado. Então vai para todos os casais, né? Todos os casais aí, tá bueno? É, até a música do Porca Véia, né? Que é a luz do meu rancho, que o pessoal pede bastante. E realmente é uma baita música, né? Mas essa também eu classifico como linda por demais. Grupo Cordiona, com Porca Véia, é saudoso, linda flor. E essa pro seu Érico e a dona Marili e os demais casais dançar esta valsa aí, ó.

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1: Menina gostosa de ouvir, agora são 12 horas mais 33 minutos, ou meio-dia e 33. 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

o nosso Tchê Menina adiante. E a prioridade sempre, né? Atender as pessoas, os queridos amigos que estão do outro lado, conforme dito lá no início do programa hoje pela manhã, temos a melhor companhia do mundo, né? Você que está do outro lado aí, que acompanha o Tchê Menina, que construímos essa gigantesca audiência juntos, né? Que o Tchê Menina tem, esses estreitos laços de amizade que foi construído através do Tchê Menina ao longo dos anos aí. Quero mandar um grande abraço para Adi e Carla na Fortaleza Alta. Manda um abraço para nós, Adi e Carla na Fortaleza Alta, sempre acompanhando o programa. Rogério Bauler também mandou uma de calendário aí agora, né, Bauler? Ah, Deus o livre, gente. Deixa eu até abrir mais aqui. É, devia ter mais espaço para abrir essa foto aí. Um abraço, amigo Rogério Bauler. Cumprimentando também, manda um abraço para nós de Irati, no Paraná, e também para os amigos aí de Blumenau, pela música Reino do Garcia. É um grande abraço, Hélio e Iraci, e um abraço para os amigos de Irati, aí no nosso Paranazão. Gostaria de mandar um abraço para os irmãos Fernando e André, que Deus abençoe a todos. Então, um grande abraço, né, ao amigo Fernando, André. Feliz aniversário, então. Obrigado pelo carinho, uma vida longa para vocês aí, vida longa. O Júnior da Fortaleza manda um beijo para a mamãe, a Adriana. Valeu, Júnior, um grande abraço para você. E também a mamãe, a Adriana, acompanhando o Tchê Menina nessa abençoada manhã de domingo, né? Rafael Luiz, feliz aniversário para Nona Elide, pessoa maravilhosa. Então, um grande abraço aí para Nona Elide, né? Que maravilha, né? A Nona Elide de aniversário hoje, certamente com fortes origens italianas, né? Chamando de Nona, a Nona Elide, pessoa maravilhosa, é a Vera, né? Que manda os parabéns. Valeu, Vera! Abraço para você e para Nona Elide, então, né? Cumprimentando o amigo Fumagalli, parceiraço da Terra Planagem Fumagalli, acompanhando o Tchê Menina também. Ô, meu amigo Chico Dias, que bom, deixa eu campear aqui. Eu vou trazer os nativos e na sequência vem a tua aí, tá bom, amigo velho? Vamos que vamos!

vamos que vamos com o nosso Tchê Menina, amanhã de domingo pra lá do especial, né? Mandar um abraço pro amigo Laerte. Obrigado pelas palavras, amigo rei. Obrigado pelas palavras. Cumprimentando também o tio Adolfo. É o tio Adolfo da Fortaleza, manda um abraço pros amigos da Patota da Ressaca. É, nome sugestivo, hein? Tem vaga? Então, um grande abraço a tio Adolfo. Um grande abraço a toda a família, tio Adolfo Lugen, aí da Patota da Ressaca. Também cumprimentando o amigo Roberto, parceiraço Roberto, né? Sempre acompanhando o programa, Roberto Estofados. Meu amigo, parceiraço, né? O Daniel Fonseca, juiz campeiro. É mais um retrato aí que também merece calendário, né? Cartão postal. Um grande abraço, meu amigo Daniel Fonseca, juiz campeiro. Aquele churrascão com aquela Alesblau, né, parceiro velho? Com aquela Alesblau. É muita gente mandando fotos já desde o início do programa, participando, né, de forma bem efetiva do programa. Não é nem acompanhar o programa, né? Não é nem acompanhar o programa. É participar do programa, né? Eu já percebo isso ao longo dos anos, né? Além de acompanhar, é muito participativo, né? Vocês do outro lado aí com o nosso Tchê Menina. Por isso, fico muito grato aí, tá bueno? Mandar um abraço pro meu amigo Ivan Salésio, presidente do grupo de aeromodelismo Asas do Vale. Valeu, Ivan, um grande abraço. Hoje em Penha, aí no litoral, aproveitando o feriadão, né? É um grande abraço aí ao meu amigo Ivan Salésio, presidente do grupo de aeromodelismo Asas do Vale. Meu amigo Jorge, é um grande abraço, amigo Jorge, da Associação dos Colorados, né? Presidiu até a gestão anterior, agora quem preside é o meu amigo Wagner e o amigo Cláudio. Um grande abraço, amigo Jorge, pessoa realmente que eu tenho um carinho grande aí. No Bar Trevo também o Mocelim e o Niquinha chegaram por ali também. Aumentou aí o consumo significativamente aí no Bar Trevo, né? Do Mocelim e o Niquinha. É, mandar um abraço também pro amigo Davino, lá no Lajeado em Guabiruba. Valeu, Davino, um grande abraço. Meu amigo Batista. Ô, Batista, tem um jeito só de melhora, parceiro. Tem um jeito só de melhora. Tu sabes bem qual é, né? Valeu, gurizada. Com isto dito, encerrando o Tchê Menina desse domingão. E amanhã, feriado, né? Quero cumprimentar todas as crianças, inclusive esta que vive dentro de nós. E, obviamente, o meu respeito e pedir a proteção do manto sagrado da padroeira do Brasil, Nossa Senhora de Aparecida. Amanhã, às 19 horas, tem Rancho de Taura. Estarei aqui ao vivaço amanhã, às 19 horas, com o Rancho de Taura. Beijo no coração e até amanhã.

aqui já me soprando. Domingo que vem, tchê, na sua casa, né, estaremos na casa, quem que foi? Na casa do Rudimar e da Nice. E o Rudimar e Nice, a produção entra em contato com vocês para os ajustes aí do programa domingo que vem, então, na casa da Nice e do Rudimar. E teremos aí muito mais, né, no decorrer desse ano, os meses que ainda faltam, e no próximo ano já também,

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0: 1:20. 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

tempos, né? Inclusive, mandar um abraço aí pra rapaziada toda que sempre faz o pagodinho pelas casas aqui da nossa região, né? E claro, você que curte pagode, aumenta o volume porque tá chegando mais música. Pagode!

0: 1:41.
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0: 2:01.
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0: 2:22.
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de todos os tempos, a galera que gosta do samba, que gosta do pagode, que gosta de carnaval, né? Gente, tem tanta coisa boa no pagode, e no domingo à tarde, você já sabe, é só aumentar o volume pra curtir mais. É no...

0: 2:42.
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0: 3 e 2.
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0: 3:21.
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0: 3:41.
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0: 4:21.
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0: 4:41.
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0: fechar a bateria aí, rapaziada, que o É no Pagode tá terminando. Mas domingo que vem a gente volta.
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0: 5:02.
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0: 5:21.
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0: 5:40.
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6:01. 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

0: 6:21.
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0: 6:41.
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0: 7:01.
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0: 7:22.
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0: 7:42.
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0: 8:04.
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0: 8:24.
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